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2: 9 horas e 1 minuto.

0: 9:04.
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2: 9 horas e 10 minutos.

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2: 9 horas e 23 minutos.

0: tá sozinha aí?
1: Tô, ela saiu com a amiga dela, o neném tava dormindo e eu tava assistindo televisão. Aí o neném acordou, chorou e eu dei comida pra ele.
0: Qual que é o telefone da casa aí onde você mora?
1: É o...
0: Oi?
1: 15
0: 15
1: 2 Estrelinha 0 Jogo da velha Acabou. O neném parou de chorar, agora ele tá pulando, tá com as mãozinhas pra cima.
0: Tá com a mãozinha pra cima.
1: É, parece que ele tá cantando assim.
0: Tá de sacanagem comigo, né?
1: Acabou!
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2: 9 horas e 36 minutos.

9:40. 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
2: 9 horas e 47 minutos.

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3: 9 horas e 54 minutos.

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0: 9 horas e 57 minutos.

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0: Obrigado. Obrigado.
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2: 10 horas e 11 minutos.

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0: 10 horas e 14 minutos.

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2: 10 horas e 22 minutos.

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2: 10 horas e 29 minutos.

0: 10:32.
1: Para de tocar isso nessa gaita, guri! Ayrton Machado, ensina esse moleque a tocar o leque-leque dos garotos de ouro!
2: Deixa comigo, tio!

0: isso aí, guri. 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
1: Foi bonito.

0: 本当ね。
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1: 10 horas e 47 minutos.

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0: Sextou, rapaz!
1: Gostou, Cristiano?
0: Nossa, adorei, rapaz!
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1: 11 horas e 4 minutos.

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1: Onze horas e 14 minutos.

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1: 11 horas e 21 minutos.

0: gostou, dá um grito aí!
1: Vambora aí, ó!

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2: 11 horas e 31 minutos.

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2: 11 horas e 47 minutos.

0: Valeu, Viseu Pause.
1: Valeu, maninho. Valeu, Sambarino.
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1: 11 horas e 57 minutos.

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1: Meia-noite e 5 minutos.

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2: Meia-noite e 11 minutos.

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2: Meia-noite e 15 minutos.

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1: 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Meia-noite e 21 minutos.

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2: Meia-noite e 28 minutos.

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0: Meia-noite e 31 minutos.
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2: Meia-noite e 38 minutos.

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2: Meia-noite e 46 minutos.

0: Meia-noite e 50 minutos.
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2: Meia-noite e 58 minutos.

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2: Uma hora e 2 minutos.

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2: Uma hora e 11 minutos.

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6: Uma hora e 27 minutos.

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1: 1 hora e 42 minutos.

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2: Uma hora e 49 minutos.

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0: 1 hora e 53 minutos.

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2: 2 horas e 7 minutos.

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1: 2 horas e 17 minutos.

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2: 2 horas e 33 minutos.

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2: Alô?

0: Pode ficar com troco, viu?
1: Sucesso, Maiara e Maraíza!
2: Bom demais, Maiara Azevedo!
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5: Compositor Áureo Moraes.

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0: 2 horas e 55 minutos.

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1: 2:59.
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2: 3 horas e 6 minutos.

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0: 3 horas e 18 minutos.

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2: 3 horas e 23 minutos.

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3: 3 horas e 42 minutos.

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1: Três horas e 49 minutos.

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2: 3 horas e 58 minutos.

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2: 4 horas e 6 minutos.

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2: 4 horas e 9 minutos.

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0: 4 horas e 15 minutos.
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1: 4 horas e 22 minutos.

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2: 4 horas e 31 minutos.

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3: 4 horas e 38 minutos.

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2: 4 horas e 41 minutos.

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1: 4 horas e 49 minutos.

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6: Quatro horas e 56 minutos.

4 horas e 58 minutos.

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1: 87,5. 5 horas e 5 minutos.

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0: 5 horas e 10 minutos.

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2: 5 horas e 21 minutos.

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0: 5 horas e 27 minutos.

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1: 5 horas e 38 minutos.

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0: 5:48.
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0: Mais uma do Corpo e Alma. 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
1: Você vai pra cima, gente.

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1: 5 horas e 55 minutos.

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1: Nova Era FM. 6 horas e 16 minutos.

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2: 6 horas e 26 minutos.

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2: 6 horas e 45 minutos.

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1: Seis horas e 55 minutos.

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Bom dia, ouvintes da Nova LFM 87.5 no seu dia. Bom dia, amigos, bom dia, ouvintes do programa Brasil Caboclo. É com muita alegria, muita satisfação, estamos começando mais um programa, mais uma edição do seu, do nosso, meu Brasil Caboclo, para as nossas amigas da Nova LFM, muito melhor com você. Nessa manhã nublada, chuviscando, quem não saiu da cama ainda é, tá úmido, tá chuviscando aí, mas diz que é pra chover aí o dia todo, de amanhã até meio-dia, diz que na terça é pra vir frio de novo, e começa, né? 16 graus e com as bênçãos de Nossa Senhora Aparecida, estamos chegando nessa manhã então aí, rusque-fusque de domingo, 17 de maio de 2026, 16 graus, como nós falou pra vocês, e nós tá chegando de gabarzinho, pedindo licença pra entrar na sua casa, no seu trabalho, no seu carro, seja onde, queira onde você esteja aí, vai, um abraço pro amigo vocês, é Silva, assim, ó, de 18, volta e meia, e um cutucão com o maior respeito pra toda essa gente que ouve a gente, prometendo ficar aí até as 9 horas, trazendo a boa música boa, a música raiz, a música cheiro da terra, a música verde e amarela, porque aqui você vive e relembra os bons e velhos tempos lá do interior, lá das infâncias. Saudade arretada, bom tempo que não volta mais. Mas aqui você vai viver um bocadinho através da música e arrancar com essas arretadas danadas que tá trancado no peito de você. Combinado? Dizendo pra vocês tudinho aí que vocês podem participar e ajudar a fazer o programa Brasil Caboclo, é, dizendo para vocês aí, é que vocês aí podem ligar no 35698-2149, tem os piriri, garoto, dá um zap zap, dá ligadinha aí pro 999-25-2804, você manda um zap zap, dá uma liga, manda um zap zap, ou dá pra ligadinho dos dois telefones, participa, pede a música que você quer, oferta pra quem você quer também, e tem aí um ou dois dedinhos de prosa que você é seu, tá bom? Combinado? E onde não alcança as ondas aí, não alcança as ondas, o diar do 87.5 da Nova LFM, não tem problema, tem os virtuar, é, os www.novalfm.net.br, de um jeito ou outro, nós gualepa, trafunca de fogo pra vocês. Dizendo pra vocês aí que dois fins de semana não veio, mas nós tá aí, ó, chegando carregado de saudade aí, tá bom? Então tá chique nos últimos. E vamos trazer o primeiro bloco musical do nosso encontro de hoje, como de costume, uma viola autêntica genuína. Vem cantar pra nós aí, é, o Lil e mais o Léo, saudosos Lil e Léo, cantar pra nós aí, Rei do Gado. Depois vem cantar pra nós aí, é, Goiano, saudoso Goiano e mais o Paranaense, meu recanto, meu paraíso. E pra encerrar o bloco, vem aí o trio Novo Hamburgo, Aldo, Júlio, o saudoso sanfoneiro Claudemar, o tio Lili, cantar pra nós aí a moda que traz por título aí, Orgulho Caipira, Nova Era FM e o programa Brasil Caboclo, com amigo vocês é Silva. Olha a hora, não perca a hora não, menino. Frederico! Ei, galo velho, tá famoso, o Frederico tá nos bordejos com nós, ele tá famoso, o Frederico velho, né? É, teve lá nos Campo Bom com nós lá, vou te contar, né? Fez mais sucesso que o Zé Silva, o Zé Silva não faz sucesso, mas o Frederico, vou te contar, ninguém, e se acha ainda, né? 7 horas mais 7 minutos, a hora da coincidência. Dia pra vocês, daqui um bocadinho é mais tarde.

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ouvindo, eita nós daqui, dizendo pra vocês daí que vocês estão sintonizados na nova LFM 87.5 no seu diário, muito melhor com você e o programa Brasil Caboclo, nessa manhã úmida, rusque-fusque, dá um chuvisqueiro, para, porque já dá um pouco mais de chuva, para também, dizendo pra vocês aí que diz que hoje chove o dia todo, amanhã até meio-dia, diz que na terça-feira que é pra melhorar, mas pra vir frio, então se prepare que a semana toda vai ser frio, aí de arreganhar os endureceu os queijos, é verdade, dizendo pra vocês tudinho aí que mandando um cutucão pra vocês, aí seja onde queira, onde, se você já tá trabalhando aí, tratando aí a criação, se já tá tomando chimarrão, tomando café, ou tá debaixo das cobertas ainda, escutando aí a goteira, então, seja onde queira, onde você esteja, se já tá se preparando pra dar uns bordeiros, vai dar uns passeada, então, sai um bocadinho mais cedo aí, tá com pressa pra ir jogar varzinho, que a pista úmida é complicada, tá bom? E sempre dizendo que Deus acompanha você na ida e na vinda, e no serviço que você está fazendo, com as bênçãos de Nossa Senhora Aparecida, tá bom? Chique nos últimos. Quem está escutando nós lá em Portão é a Ivone, de Fátima Lamperti, né? Então vou mandar três modas para ela aqui, que ela está escutando para nós. Primeiro vai ser aí para ela, né? Ela é devota aí a Nossa Senhora de Fátima, foi dia 13, e hoje lá em Portão, na comunidade Nossa Senhora de Fátima, tem uma festa em Nossa Senhora de Fátima. E eu vou botar pra ela aí, saudosa Abel e Caim, minha devoção. Depois vou botar aí César e Paulinho, você é tudo que eu pedi a Deus, tudo que eu pedi a Deus. E pra encerrar o bloco, vem aí o Trio Caboclo cantar pra nós, Universo do Amor, vai lá, então, pra Ivone Lamperti, tá bom? Vamos lá, então? Deixa nós só achar aqui os botão aqui, né? Cada casa é um caso, cuidado aqui, né? Então vamos lá. Nova LFM e o programa Brasil Caboclo. Frederico, olha a hora, menino. Vem cá, Frederico, velho. Frederico, velho. Agora pode fazer uma coisa pra ele, né? Ai, ai, Deus, já acertou a moda de novo, né? Pode fazer uma coisa pra você, Frederico. Toma tendência, menino. 7:22, daqui um bocadinho é mais tarde, dia 16 graus, e vai pra Ivone Lopes. Segura, menino!

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nós aqui, talvez, dizendo para vocês tudinho que vocês estão sintonizados na Nova Era FM, muito melhor com você, e o programa Brasil Caboclo, nessa manhã rusque-fusque de domingo, né? 17 de maio, mandando cutucão pra tudinho vocês, seja onde queira, onde você esteja aí, convidando vocês aí. Pra hoje tarde, né? Das 3 às. Não sei se é das 3 às 3h30 aí, né? É, acho que é das 3 até às 4h30 aí. O programa São Nelsinho Camargo, né? É sertão. Sertão. Festa no sertão com louvores, né? Programa muito bom, muitas músicas de louvores aí, sertaneja. É, e todos convidados aí. Para aí escutar a partir das 3 da tarde aí, Sertão Louvores, aí Festa no Sertão com Louvores, nosso amigo Nelsinho Camargo, imperdível, tá bom? Um cutucão pro seu Narcinho, bem no bico da costela, para dar uma direita, um cutucão com todo respeito aí. Um abençoado domingo, abençoada semana para vocês, tudinho, tá bom? E já vou botar também a primeira moda pro seu Nercinho aí, combinado? Convidando também vocês aí, ó, tá longe, mas pra vocês se agendar aí, 16 de agosto, segundo Brasil Caboclo ao vivo e a cores lá na cidade de Portão, a partir das 10, 10h30, 10 horas da manhã, lá na Associação da São Jorge, quando é que foi o primeiro, vai ser o segundo agora, tá bom? Muitos violeiros, cantores, gaiteiros, a participação de vocês, amigos, vocês ouvintes, vão lá fazer a festa com nós. Também aí vai ser pela co-irmã lá pela Rádio Ativa, né? Que nós trabalhamos de segunda a sexta. Vai estar toda a patota lá. Também vai estar o pessoal aqui da Nova Era, né? Vai estar com nós fazendo a festa lá com certeza. Já estão convidados. E também aí colegas das outras co-irmãs que escutam nós, vão lá fazer a festa no segunda edição do Brasil Caboclo ao Vivo e a Cores, aí 16 de agosto. Para vocês não se perder, dia 9 de agosto é dia dos pais. É um fim de semana depois do dia dos pais. Combinado? Chique nos últimos. Então tá chique. Vamos fazer cantar para nós então aí, Sulino e Marroeiro. Vem cantar para nós aí. Belezas do Sertão, vai pro nosso amigo ali e colega aí, o Nelsinho Camargo. Um cutucão pra ele aí, tudo de bom. Vamos, seu Marcinho. Um abençoado domingo, estação pra você aí, Donadinho. Depois vem aí cantar pra nós, João Mulato e Douradinho. Meu reino encantado. E pra encerrar o bloco, vem aí o Vande e mais o Lelo cantar pra nós aí, Guardiões do Trono, pra toda essa gente que ouve a gente. Nova Era FM e o programa Brasil Caboclo, comigo vocês é Sirva. Olha a hora, não perca a hora, não, menino, cadê ele? O único, o Lazarento, Frederico, vem cá, rapaz. Beleza, agora pode tomar tendência, tá bom? 7h35, 7h35, daqui um bocadinho é mais tarde. Dia pra vocês!

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Chique nos últimos, dizendo pra vocês tudinho que vocês estão sintonizados na nova LFM. Muito melhor com você e o programa Brasil Caboclo. Nessa manhã úmida, né? Chove, agora parece que tem uma neblina, uma cerração. Mas tá chovendo. Tá chovendo, diz que vai chover mais ainda. Temperatura, parece mentira, mas tá 16 graus, né? Mas que a partir de terça diz que é pra debuiar. É pra debuiar e descer bastante aí a temperatura e passar uma semana fria, né? Mas eu já sou daqueles, caboclo daqui, né? Se tá frio, tá bom. Agora se chuva e frio junto, não dá certo pra eu. Não dá certo, não. Tá bom? Chique nos últimos. Então tá chique. Vamos dizendo pra vocês aí que deixa nós ver aqui, atendendo os pedidos, mandando cutucão pra todinho vocês, seja onde queira, onde você esteja aí, todos os bairros aqui de Capé Santana, até onde alcança as ondas amigas aí da 87 e 5 aí, Nova LFM, no Diário, e onde não encontra esse mundão velho aberto sem porteira pelos virtuais, tá bom? Então tá bom. Quem deu ligadinha pra nós foi a dona Eva da Roseira. Ligou pra nós, pedindo moda aí. Ela pediu a casa da vovó, oferecendo aí pra comadre Mari Lopes, pra amiga Vânia, enfim, pra todas as amigas, pra todo o povo capelense, pra todos, pro Zé Silvio e toda a sua família, agradece o nome da família. Pro Primo Orlandinho e para todos os gremistas colorados. Então vem aí Lourenço Lival, a casa da vovó. Depois vem cantar para nós aí. Vem cantar para nós aqui. Deixa nós ver aqui a segunda do bloco aí. O Chico Rei Paraná, Canarinho Prisioneiro. E para encerrar o bloco, vem aí essa moda aqui. Vou oferecer lá pro Everaldo da Dona Lourdes, lá na. Ali, agora esqueci o bairro, né, rapaz? No Buqueirão. No Buqueirão, esse que sempre escuta nós, tomando chimarrão. Vai pro seu Nercinho, na Renova aí, também pro seu Nercinho, que hoje tarde, às 3 horas, tem aí a Festa no Sertão com louvores, um programa aí bom aí com louvores, a partir das 3. E para todos que gostam aí de saudar os oceanos e beira-mar, que tá aí Garça Branca, tá bom? Nova LFM e o programa Brasil Caboclo. Dia pra vocês, Frederico. Toma tendência. 7 horas, mais 49 minutos. Daqui um bocadinho é mais tarde. Deixa eu ver aqui. Dia pra vocês.

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Sendo belezura, dizendo pra vocês tudinho que vocês estão sintonizados na Nova Era FM, muito melhor com você e o programa Brasil Caboclo, nessa manhã de domingo, 17 de maio, 8 horas 1 minutinho, nós olhando pra rua aqui na janela, uma cerração, bastante umidade, assim ó, 16 graus, mas tá típico assim, amanhã de inverno, é verdade, muita umidade no ar, tava achando essa neblina aqui, é sinal aí, não é cerração, sinal que acho que é neblina, então é umidade no ar, e aí diz que é pra chover bastante hoje, aí depois amanhã até meio dia pra chover também, aí terça-feira pra dar bonito, mas também pra ser frio pra mais de metro, né? Meu Deus, né? É de travar os queixos, mas faz parte. Deus sabe o que faz. Então vamos que vamos aí. Dizendo pra vocês aí, então, aí que mandando um cutucão e pra todos os colegas aqui da emissora, toda a direção, enfim, toda a patota aí, que estão aí, sempre aí, lutando aí pra deixar aí a Nova Era FM aí 100% aí, com Itália aí, né? E muito melhor com você, tá bom? Chique nos outros? Então, tá chique. Mandando cutucão então aí, que já falou pra todos os bairros, que escuta nós. Nosso muito obrigado pelo carinho, participação. E dizendo pra vocês que nós vai até as 9, derrubando o programa por cima de vocês. Derrubando moda. E às 9 horas tem nossa amiga aí, o Lauri Fomer, com o programa aí, Música dos Bons Tempos. Só música aí, só bandinha classe A. Com certeza vai ter brindes para sorteio. E vocês aí estão convidados aí para ir fazer a festa aí a partir das 9 com o Lauri Fomer fazendo a festa com vocês tudinho aí, tá bom? Chique nos últimos? Então, tá chique aí, né? Beleza, faz parte por demais, né? Vamos dizendo para vocês aí que vamos trazer então mais moda pra vocês, trazendo mais moda pra vocês aí, vem cantar pra nós aqui agora, deixa nós só ajeitar os trem aqui, pra moda não ter problema nenhum, vem cantar, primeiro vou dizer assim, ó, quem mandou um zap zap pra nós foi a dona Mari Lopes, escutando nós, ela pediu duas modas, vamos rodar duas modas, quer ver, ó, aqui é a Mari Lopes, queria ofertar duas modas, o IP e o Prisioneiro, que vem o IP e o Prisioneiro, ou o IP Florido, que é dois nomes dessa moda. O IP e o Prisioneiro é que uma das roupas pai e filha de Santa Velha, o saudoso Crespo mais o Júnior. E depois viu Mão do Tempo, saudoso, tinha um Carreiro e Pardinho, a segunda do bloco. E ela tá oferecendo aí pra todas as amigas, do Bairro da Rosa, enfim, todas as amigas aí. Escutando nós aí, vai pra elas aí, que são amigas dela aí. E quando tem bastante amigos é bom, mesmo, dona Maria. Que maravilha, chique nos últimos. Oferecendo então aí pro Zé Seu e família, né? Agradece por ela aí e por nós e a família. E desejando um abençoado domingo pra nós aí. Então, oferece aí, ó, um abençoado domingo e abençoado semana pra senhora e toda a sua família aí, tá bom? Então, tá chique, vai as duas modas aí. E a terceira do bloco vem aí, saudosos aí, vai vir os saudosos aí, o Jacó e Jacózinho cantar pra lá, Capa do Viajante. Combinado? Chique nos últimos? Então, tá chique. 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Olha a hora, olha a hora, não perca a hora não, menino. Frederico, vem cá, rapaz. Ei, galo velho, olha a hora, não perca a hora não, menino, 8 horas, mais 5 minutinhos, 8:05, deixa eu ver se é 8:05, né, 8 horas, 5 minutinhos, daqui um bocadinho é mais tarde, dia pra vocês.

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Belezura, dizendo pra vocês tudinho que vocês estão sintonizados na Nova Era FM, muito melhor com você e o programa Brasil Caboclo nessa manhã rusque-fusque. É, agora baixou a neblina, né? Antes não tinha neblina, chuviscando, agora não sei, tá? Tem umidade no asfalto, é.

primeira vai ser aí Zé Mulato e Douradinho Preto, doutor. Depois vem aí Resto de Comida, Cacique e Pajé, as duas modas aí, com o seu Delmar, pediu pra nós lá do bairro Estação. Ô, seu Delmar, um cutucão pro senhor aí, o abençoado domingo, abençoado semana pro senhor aí, tudo de bom, tá bom? E o acordo aqui, ele tá de pé, né? Ele toma dois chimarrão, tem que ser dois, não pode ser um pra ficar manco, né? Dois chimarrão pra eu lá e eu tomo dois chimarrão pra ele aqui, tá bom? Combinado? Chique dos urtos. Tá bom, então. E depois vamos atender nosso amigo aí, colega aí, seu Laurifome, que vai estar aí a partir das 9 com o programa aí, encontro, deixa eu ver aqui, esqueci, peraí. Não é encontro, Nasa, é assim, ó, bandas, música dos bons tempos, só bandinha classe A. E ele pediu uma música aí, para todos os ouvintes para escutar aí, vai ser com eles aí o Sidmar e o Martinelli. Onça Pintada, tá bom? Então vai aí as três para você. Vai as duas aí pro seu Delmar e a terceira pro nosso amigo seu Laurifome, que a partir das 9, daqui um bocadinho vai estar por aí, tá bom? Vamos então? Nova Era FM, o programa Brasil Caboclo, com o amigo vocês é Silva. Olha a hora, Frederico. Não perca a hora não, menino. Frederico! Ei, vem ligeiro, né? Ei, galo lazarento, né? 8 horas 21 minutos, 8h21. Dia pra vocês, daqui um bocadinho é mais tarde.

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do Chique nos últimos, dizendo pra vocês tudinho que vocês estão sintonizados na Nova Era FM 87.5, muito melhor com você e o programa Brasil Caboclo, nessa manhã de domingo, desceu aí uma neblina, umidade no ar, prometendo chuva pra hoje, pra amanhã, até meio-dia, depois frio, estão prometendo. Então, com certeza vai vir. O pessoal entende dos trem. Nós que não entende muito, só fica falando o que eles falam pra nós, né? Pra não ter problema nenhum. Faz parte por demais, né? Quer mandar um cutucão pro seu Eli de Paula, né? Seu Eli tá pintando, mas não é o 7. Não é o 7. Tá pintando aí a casa dele, lá em São Solordo. E quem tá fazendo os programas dele aí, vai ser 2 ou 3 programas, vai ser o nosso amigo colega Nelsinho Camargo. O Canta Brasil de todo sábado às 6 às 9 da manhã. Ô, seu Eli, um cutucão bem no bico da costela pra você. E um cutucão com todo respeito pra dona Margarete, tá bom? Um abençoado domingo, uma abençoada semana, que todos os objetivos sejam alcançados, menina! Tá bom assim? Então, tá bom. Dizendo pra vocês que vamos trazer mais um par de 3 modas pra vocês. Mas antes, dizendo pra vocês aqui, tem um recadinho aqui, deixa nós ver aqui se é recado, o que, que é aqui, né? Mas vou ter que ir na farmácia ver o que tá escrito aqui, que é de doutor, né? Pra moda, nós ver o que, que tá escrito aqui, escreveram aqui, vou te contar, né? Deixa eu ver aqui. Não dá pra escutar aqui, né? Não dá pra entender. Não dá pra entender aqui, então tá chique nos últimos. Deixa quieto. Vamos trazer então mais música pra vocês. Vem cantar pra nós aqui. Os Parada Dura, Irmão da Estrada pra todos os caminhoneiros, nossos colegas da boleia, os heróis esquecidos. Vem aí então aí. Aí cantar pra nós aí, Irmão da Estrada, pra vocês tudinho aí, tá bom? Um abençoado mensagem pra todos aí, os heróis aí da boleia, nosso amigo Garcia Júnior também, né? Que é caminhoneiro, carreteiro, vai cutucar pra ele, essa moda pra ele aí. Depois vem cantar pra nós, Rick Renner, cantar pra nós, Sonhando. E pra encerrar o bloco, vem voltando a cantar pra nós, o saudoso Oceano e Beira-Mar, o Praiana, pro nosso amigo aí que nós ofereceu antes, aí o Garça Branca, agora vamos oferecer, que ligou pra nós, agora mandou um zap zap, achou que tava dormindo, dormiu mais que a cama, tá bom pra dormir hoje, né? Pediu a moda aí, ele tá pedindo a moda aí pra Iana, com o Luciano Bramar, oferecendo pro Nelsinho Camargo, pro seu Lauri Fome, que daqui a pouquinho tá ali, enfim, pra toda a patota aqui da Nova LFM 87.5, ele tá ofertando aí, vem a pra Iana pra ele aí, tá bom? Um cutucão bem no meio da costela pro Everaldo lá no Boqueirão. E um cutucão com todo respeito aí pra dona... A esposa dele, né? Que agora não esqueceu o nome, daqui eu me lembro. Porque eu me lembro aí, tá bom? Dona Lourdes, agora me lembrei. Dona Lourdes aí, tá bom? Então, lá. Nova LFM, o programa Brasil Caboclo. Olha a hora. Não perca a hora não, Frederico. Vem cá, menino. Ei, galo velho, toma tendência, menino. 8:35 aqui um bocadinho, mas tá, depois já vem aí, já tá quase nos pés da égua, vem aí a saideira, depois também as saideiras, né? Vamos que vamos!

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Ei, beleza, achou que nós foi embora? Foi não, nós tava aqui procurando umas modas aqui que o pessoal tá pedindo. Que já são 8 horas mais 50 minutinhos. E o relógio tá mandando nós embora, né? 8h49, já não vai mentir quase um minuto, né? É, e daí tá mandando nós embora, vamos fazer as ofertas das modas aqui. E depois nós se despede, porque aqui um bocadinho tá seu Lauri Fome, né? E o programa é Música dos Bons Tempos só. Bandinha classe A, tá bom? Chique nos últimos. Então tá chique nos últimos. Quem mandou mensagem pra nós aqui? Bom dia, tudo bem? Aqui é a Clarini do Rincão do Rincão. Gostaria de ouvir a música e oferecer a todos os ouvintes, pra todos os meus filhos e filhas. Música Casa da Vovó com Lourenço Olival, muito obrigado. Faz uns 10 minutinhos ou 15 que nós rodou essa moda aí, dona Clarini, tá? Eu vou botar pra não repetir, vou botar o sítio. Agora sim. Eu vou botar aí o sítio do vovô pra senhora e com o Lourenço Olival pra não repetir a moda aí, tá bom? Então tá bom, abençoado domingo, abençoada semana pra senhora, pros filhos e pras filhas. É, e dizendo aí que aí um abençoado domingo, abençoada semana e aproveite os filhos e as filhas aí, tá bom? Chique nos últimos? Então tá bom. Depois vamos ofertar a moda também, quem mandou um zap zap pra nós aí, é, deixa nós ver aqui, depois da nossa Clarini, o Antônio da Rosa, bom dia meu amigo, Zé Silva, tudo bem com você? Tamo aí, levando a vida, que a vida leva a nós, né? Toca pra mim Água no Leite, Odori Sampaio, a todos os ouvintes, grande abraço. O Antônio da Rosa, vou dizer pra você assim, ó. O senhor manda pra nós abraço e eu mando cutucão pra vocês aí, tá bom? Então aí, verdade, né? O abençoado domingo, abençoado semana pro senhor e toda a família também aí, tá bom? Então tá bom. E pra encerrar o bloco, vem aí a dor da traição aí com o Colorado e o Marajá pra toda essa gente que ouve a gente. Mas antes, vamos trazer aí o Zé Fini.

É, tudo que é bom durar pouco, nós está indo embora. Agradecendo a todos os ouvintes de todos participarem do nosso programa, nosso muito obrigado pela audiência, preferência, paciência e o carinho, principalmente o carinho que vocês tiveram com nós. Agradecendo também a Nossa Senhora Aparecida, concedeu esse espaço e deu a graça, estamos juntos novamente nessa manhã, aí rusque-fusque de domingo 17 de maio de 2026. Agradecendo também a todo o pessoal que essa semana aí, dia 14 de maio, nós estávamos comendo mais uma abóbora do Canteiro da Vida. Lembraram de nós, da nossa data aí? É, nosso muito obrigado para tudinho vocês aí, tá bom? Nosso muito obrigado. E prometendo voltar domingo que vem, se Deus quiser, com as bênçãos de Nossa Senhora Aparecida a partir das 7 horas da noite. E não esqueça, da noite, da manhã, né, Zé? Da manhã. E não esqueça de agradecer a Nossa Senhora Aparecida e ver hoje. Ver hoje você sente só de ontem a esperança de ver amanhã, tá bom? Nós tá meio confuso assim, que ontem nós tínhamos. Nós ontem de manhã fomos fazer uma viagem e voltamos essa madrugada, né? Nós fomos num velório do enteado, de uma ente querida. É, e daí nós estamos tá meio aí sem dormir, tudo, mas estamos aí, né? Temos que fazer a. Temos que fazer, honrar nossos compromissos, tá bom? Então, fico com Deus e até domingo. Tchau! Fá, fê, fi, fó, fui!

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Domingo chega, com Deus dizendo: receba esse novo dia com paz. Eu estarei com vocês em cada momento. Senhor, gratidão por mais uma semana vivida debaixo da Tua graça e do Teu amor. Abençoe nosso domingo com paz, saúde, proteção e momentos felizes. Que tenha descanso para a alma, alegria no coração e esperança renovada para a nova semana que se aproxima. Guarda nossa família, guarda nossos filhos, guarda nossos familiares, guarda nossos amigos e também guarda nossos ouvintes. Guarde nossa casa e nossos caminhos e que nunca nos falte fé para reconhecer o teu cuidado. Em nome de Jesus, bom dia! Muito bom dia meus ouvintes, bom dia nossa gente querida, estamos de volta com vocês a partir de agora até as 11h30. Tivemos antes aí com Zé Silva aí com música sertaneja, sertaneja raiz das 7 até as 9, né? Seu Zé Silva retornando para Portão aí, sempre bem esforçado, homem aí, vem de Portão todos domingo de manhã. Falha um ou outro, mas sempre recompensa. Então, bom retorno, boa semana para você, Zé. E nós estamos aí com vocês, através da Nova Era FM 87.5, é claro, muito melhor com vocês! 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

16 graus a temperatura nesse exato momento, são 9 horas e 13 minutos, Rádio Nova Era e o programa Música dos Bons Tempos. Então eu peço a sua participação pelo 3698-2149 ou pelo WhatsApp 051-999-252804. Então eu peço a sua participação e você vai estar concorrendo ao sorteio aí das 11h30. Tivemos bastante sorteios no domingo passado, Dia das Mães, dia especial aí, programação especial do Dia das Mães. Depois eu vou mandar um abraço aí a todos os ganhadores aí que tiveram a sorte, né, de ser contemplado, e também abraço a todos que colaboraram aí enviando suas mensagens, né? Então hoje a gente pede de novo essa participação aí conosco, tô rodando aí, Musical Monte Carlos.

9:16, Rádio Nova Era e o programa Música dos Bons Tempos. E o tempo aí tá feio aí, tudo nuviado, asfalto molhado aí, chuvisqueirinho bem fraco, mas a previsão tá dizendo que era pra tá chovendo bem forte, chovendo grosso, né, nesse momento, o qual ainda não tá.

como estava a previsão do tempo, né, que era para estar chovendo já mais, né, ele minimizou de novo, então vai dar uma bancadinha, minimiza, e lá para as 10 horas diz a previsão que é para o lago. Então vamos ver, então a chuva vai se estender até amanhã, vamos ver até quando a chuva vai se estender aí, só para a gente saber mais ou menos, aí depois a gente vai estar informando vocês. É, antes estava previsto até meio-dia de amanhã, mas agora já está indo até 14 horas de amanhã, né? Ela começa mais tarde e para mais tarde. Depois vou falar direito para vocês como é que vai estar a previsão. É claro que o frio vai voltar, hoje amanhecemos com 13, não está muito frio, né? Mas depois eu falo direitinho para vocês, né?

Já começando com os abraços lá pro pessoal lá de Novo Xingu, aí se penteando já, cabelinho arrumado, né, mana? Abraços aí, dona Neuza, diz ela, pronto pra ir na festa da colheita na linha Encruzilhada. E domingo tiveram numa, né, ou no outro domingo quando a Isolde tava lá, mas... E agora já estão indo pra outra, né? É bom participar, né? Obrigado, Neuza, abraços aí pra vocês. Abração aí pra Lúcia, pra Flávia, pra Lívia e também pro Dejalmir. Tô dando um passeio de barco aí pra vocês com os dogs.

Mandando um abraço lá pro nosso amigo lá de Florianópolis, aí do bairro Bom São José, né? Bom dia, seu Lavi, tudo bem a vocês aqui? Tá feio o tempo, disse seu Arlindo Pompeu, parece que vai chover em São José. E ele tá deixando aqueles abraços aí pra todos os amigos aí de Capela de Santana. Seu Arlindo Pompeu, que domingo foi o Felizardo, ganhador da torta e doações aí da padaria Doces e Sabores, a melhor padaria para Capela de Santana e região, com restaurante ali na praça também aí. Padaria Doces e Sabores atende muito bem aí. Abraços aí, seu Jacir, a Márcia, o Bruninho, os proprietários e a todos os funcionários. Então, seu Aline, que foi o da sorte, né? Está ali morando lá em Florianópolis. Então, ele tem família morando ali em Capela, né? As filhas, né? E daí ele autorizou as filhas para tirar a torta lá e se divertir entre eles. Aí, deve ter sido muito bom, né? Obrigado, Aline, por sempre estar participando. Um grande abraço e esta música dos futuros.

9 horas 26 minutos lá de Nova Era e o programa Música dos Bons Tempos, é claro, apresentado aí pelo seu amigo Lauri Folmer, todos domingos das 9 até as 11h30. Vamos lá, gente, vamos participar, 3698-2149, WhatsApp 051-999-252804. Atendendo ao pedido aí da dona Anitta dos Bosques aí, dançando em Porto Lucena, oferecendo para toda a família dela, para todos os ouvintes, estão ligados, e diz ela, quero concorrer ao sorteio. É lógico, todos participem. Obrigado, Anitta, abraço.

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1: Nove horas e 30 minutos, Rádio Nova Era e o programa Música dos Bons Tempos. Previsão do tempo de hoje até no outro domingo. Então hoje amanhecemos com 13, nós vamos até 18. E a previsão está dizendo que vai ser chuva o dia todo e também a noite toda, né? Já era para estar começada a chuva, mas vai atrasar um pouco, né? E ela vai parar mais tarde, então amanhã, né? Então agora, nesse momento, aí tá escuro, escuro de ceração. Aí dá pra ver só uns 100 metros, nem 100 metros aí, a distância de tanta ceração. E aí a chuva tá aí pra descer, daqui a pouco vem, né? Então vai a chuva durante toda a noite. Amanhã, segunda-feira, 9, ó, baixando a temperatura. Hoje, 13, amanhã, 9. E vamos até 15, chuva até o meio-dia, então já que está atrasando agora, ela vai estar indo já para as 2 horas da tarde, depois muito nublado e pouco sol, sujeito a não ter sol amanhã. Terça-feira, 6, ó, lá embaixo, já a temperatura 6 até 18, puro sol. Na quarta-feira, 5 até 18, também com puro sol. Na quinta-feira, 8 até 16, muito nublado, dia todo sem sol na quinta-feira. Não terá sol quinta-feira, se lembre, né? O dia vai passar quase às escuras que nem agora, né? Sexta-feira, 6 até 17, sol e nuvens. E no sábado, 9 até 17, sol e nuvens também. E no outro domingo, 11 até 19, sol e nuvens, e poderá chuviscar no outro domingo. Mandando aquele abraço aí, mandando um abraço aí pro nosso amigo Antônio Rosa aí, que tá ligado conosco. Vamos só abrir a mensagem dele, diz ele: bom dia, meu amigo Lauri, tudo bem? Roda uma música que eu ofereço para todos os ouvintes e um grande abraço. Obrigado, amigo, abraço aí a toda a sua família. Tenha um ótimo domingo e boa semana aí com essa vaneira bonita aí.

9h35, Rádio Nova Era e o programa Música dos Bons Tempos. Está conosco nosso amigo André Stout aí, pedindo uma música dos atuais. André Stout, que foi ganhador da Caixa de Leite aí, domingo, no programa especial do Dia das Mães. Quem doou essa caixa de leite foi o seu Celir e a Marli lá do Virador. Então, seu Alindo já participou, né, que... ganhou a torta, o André Stout está participando conosco também. Teve mais ganhadores aí, o Toninho aí da São Lucas ganhou um Pix de R$50. A dona Gladys, esposa do seu Flávio da São Lucas aí, ganhou um Pix de R$50. Mais outra, Paulinho Anauer ganhou uma sessão de limpeza facial aí de rosto aí da Elaine, produtos Mary Kay, no valor de R$130. Teve 3 vale descontos aí, um com 10, outro 15 e outro 20% aí na compra de produtos da Mary Kay. Ganhadores Liceu e a Vânia e a dona Dina Cir. Dona Maria do Parque Primavera aí, que ganhou um queijo colonial Tenda São Jorge aí, foi o doador. Então, foram 9 ganhadores domingo passado. Hoje nós vamos ter 2. Eu quero que vocês participem. Depois mais vou falar o que vai ser o sorteio hoje. Vai valer a pena. Então, obrigado, André Stout, por estar conosco aí. Os atuais, vou por onde vou.

9h40, Rádio Nova Era e o programa Musical dos Bons Tempos. Vamos lá, gente, vamos participar. Hoje eu tenho para sorteio um Pix de R$25, doações anônimas, e tenho para sorteio um livro Semente Esperança aí, mensagens diárias aí, escrito pela igreja aí, SLB, Igreja Evangélica Luterana aí, mas ela é para todos aí, não é só isso, tem várias igrejas que botam texto aí para botar nesses livros aí. Então tem um livro doado aí pelo Eloy e pela Elaine, pastor Eloy, né, e a Elaine aí dos Bosques, pastor Eloy Neuhaus aí, meu cunhado aí, tá doando esse livro aí para sorteio hoje. Então eu quero participação aí, um Pix de 25 e mais um livro aí. Então às 11h30 e todos vão estar concorrendo, é mensagens diárias aí para vocês lerem. Mandando um abraço para os nossos amigos aí, Dona Zenir, seu Ivo do Boqueirão, mandando bom dia, abraços aí para vocês, bom domingo e boa semana com essa valsinha. Os Montanari, valsa para o Depe.

0: 9h44.
1: Isso mesmo, 9h44, Rádio Nova Era e o programa Música dos Bons Tempos.

fazendo um convite antecipado aí, ó, a 10ª edição da Feira das Mulheres Empreendedoras em clima de festa junina, ó, festa de São João aí, 13 de junho, às 10 horas, das 10 até 18 horas na Praça da Igreja Matriz, em caso de chuva, a feira será no Salão Paroquial. Vista sua melhor roupa caipira e venha para um Nosso Arraiás. E com 15 horas show com Beto Fernandes e Silvio Souza. Então esse dia 13 de junho, muitas vezes aí você fala, não, a capela não sai nada, sai sim. Agora 13 de junho, já avisando aí, 13 de junho, das 10 até 18 na igreja e na Praça Central, né? E caso se chove na igreja, aí no salão da Igreja Matriz, aí em Salão Paroquial. Com show à tarde, com direito a show à tarde, esse 13 de junho, guarda essa data.

Mandando um abraço aí pra dona Eva da Aruzeira, ela que tá homenageando as amigas, as comadres, aí, em especial aí a dona Mali Lopes, a Vânia, a Aline, as demais amigas e também a todo o povo capelense, os gremistas e colorados aí, e vai participar do sorteio também a senhora. Grande abraço musical São Carlos para vocês. Obrigado, dona Eva da Aruzeira.

Mandando um abraço aí pra dona Clarinda dos Bosques, que diz ela: bom dia, senhor Lauri, toca uma música pra mim, pro seu Wilson, pra todos os ouvintes e para todos os amigos e para vocês, sua família. Ótimo domingo a todos. Nós, que Deus abençoe a todos. Obrigado aí, dona Clarinda, abraços a todos aí, abraço seu Wilson aí, a todas as suas amigas, a todos os ouvintes. Musical Concórdia aí pra você aí, uma linda valsinha.

0: 9h55, aí mandando um abraço aí pra dona Mali Lopes aí, que mandou o áudio pra nós aí. Fala aí, amiga.
1: Bom dia, seu Laurinho, aqui é a Mali Lopes. Bota uma valsinha dos atuais pra mim escutar, que eu tô escutando a rádio. Um bom domingo, um abençoado domingo pra ti, pra tua família. Manda pra todas as minhas amigas lá, pra Irene, pra Florinda, pra Eva da Roseira, pra Rose e pra todas as outras amigas. Um abraço e um ótimo fim de semana pra ti e pra tua família.
0: Tá certo. Obrigado aí, dona Mali. Abraço aí, dona Florinda, dona Eva, dona Rosa, aí a todas as amigas aí, que sempre estão aí, junto aí, as amigas aí, curtindo uma, fazendo homenagem pra outra, né? Tá certo. Especial a dona Eva, nunca deixa a dona Mali fora, né? Obrigado, Mali. Pesquisei aí, mas eu não tenho muito conhecimento das músicas atuais pra achar uma valsinha. Conheço bastante, mas uma valsinha agora não. Então vou dar uma valsa dos futuristas aí pra senhora, né? Eu sei que a senhora vai se alegrar também com essa valsinha. Obrigado por sempre estar participando. E mandando um abraço aí a todos os ouvintes. Aí, quando vocês mandem sua mensagem, seu áudio, você quer me falar o que, que você tá fazendo no momento, que eu faço comentário sobre isso, né? Aí, tá todo mundo chimarrão, tá preparando o almoço, tá preparando o fogo, acendendo fogo e assim por diante. Aí, pode me dizer aí o que, que você tá fazendo, que a gente aí emenda mais conversas, né?

0: 9:59.
1: Isso mesmo, 9:59, mandando um abraço lá pro pessoal aí da Tenda São Jorge que tá conosco aí. E a dona Neca aí me pediu aí, se eu soubesse de alguém que tá fazendo pizza aí, agora é só ver aí pra ver bem certinho, né? Porque alguém tá abrindo no Dominão. Algum contato de alguém que faz X, isso aí, eu, não é nada com pizza, é X. Alguém tem um contato me passar de alguém que está fazendo X agora, pode me passar que eu passo aí para a dona Neca, né? A dona Neca aí da Tenda São Jorge, você tem algum contato de alguém que faz X? Então, alguém pode me passar o contato de alguém aí? Eu não sei dizer, eu não sou muito de comprar essas coisas, né? A Vale faz todas as coisas muito caseira, né? Que é bom, né? Então, alguém pode me passar esse contato, né? Tá certo. Obrigado, Neca, Paulinho, Elton, Jefferson. Abraços aí pra vocês. E Toro dando aí pra vocês os Bades aí. Uma música bonita. É nessa que eu vou aí pro pessoal aí da Tenda São Jorge. Alô, Dona Maria do Parque Primavera. Tenda São Jorge não abrirá nos domingos.

0: 10:03, Rádio Nova Era e o programa Música dos Bons Tempos. Todos estão concorrendo a um Pix e mais a um livro Semente Esperança hoje. Oh, bom dia, vai para nossa ouvinte, a dona Dina Cir. Fala aí, amiga.
1: Bom dia, seu Larim. Tudo bom?
0: Tudo.
1: Uma oração para o senhor, para a dona Vale. E hoje eu queria fazer uma homenagem, o senhor tocar uma música aí bem, bem bacana, que hoje é o aniversário da Júlia, da minha nora, né? E temos que ir fandangando, né? Se arrumando para ir lá comer aquele churrasco, né? Hoje a minha família vai estar toda reunida lá. Minha filha, meu filho, meu genro, né? Meu genro não veio, mas meus dois netos, vai ter aquela festa. Então tá, um abração, senhor. Quer concorrer o brinde? Mas hoje eu quero concorrer, vem, seu Lali. Seja o que for, eu quero ir buscar, né? Mas creio. Um abraço, senhor.
0: Tá certo. Obrigado aí, dona Dina Cir, grande abraço. Hoje manhã, já cedo, já falei pra Vale, né, que hoje a Júlia tá de aniversário aí. A Júlia aí, aí, irmã do meu primeiro netinho, Matheus, aí da São Lucas. Então, muitas felicidades, muita saúde, muita paz pra ela. Abraços aí, dona Dina Cir, ou dona Valcinha aí pra vocês. Às 11 horas a gente roda feliz aniversário. Tiver algum aniversariante em sua família, seja lá quem for aí, pode ligar pra gente que a gente às 11 horas roda feliz aniversário e manda abraço e felicidades aí pra todos aniversariantes aí.

0: 10 horas e 8 minutos.
1: Isso mesmo, 10 horas e 8 minutos. Você ouviu essa valsinha bonita aí com os futuristas. Eu quero mandar um abraço lá pro pessoal de Frederico Vestefali, tá conosco, Dona Isole, seu Wilson Friis aí. Abraços a toda a família de vocês aí, ótimo domingo, boa semana, a Lustiger Walzer pra você, na valsa bonita aí pra vocês, musical Monte Carlo.

0: 10 horas e 11 minutos.
1: Isso mesmo, 10 horas e 11 minutos, mandando abraço e música lá pro seu Renato Franco, ele que tá homenageando a todos os amigos e ouvintes. Obrigado, Renato, abraço! Banda RP 2000, festa e festa, abraços, Renato!

10 horas 14 minutos. Tô gostando, bastante participações hoje. Todos estão concorrendo a um sorteio, a um Pix de R$25 aí, doações anônimas. E também o livro Semente Esperança da Igreja Luterana aí. Doação aí do seu Eloy, do pastor Eloy, Bruno Neuhaus e a Elaine. Mandando abraço agora aí pro Toninho aí que ganhou um Pix de R$50, doações anônimas, domingo, no Dia das Mães. Aí, ô Toninho, cara, tá de sorte, tá na escuta conosco. E a Elizabeth, a esposa do Toninho, também já mandou mensagem aí pra nós. Aí, obrigado aí, quero música aí para todos os ouvintes aí e pra toda a família. Obrigado aí, Toninho e Neca, abraços aí pra vocês e tudo de bom. Ótimo domingo, já aproveitando o gancho aí, a dona Maria Lopes aí da São Lucas, que a gente conheceu semana passada, ela que ganhou no domingo retrasado aí um pacote de arroz, 5 quilos, então essa semana aí, segunda-feira, passei na casa dela, entreguei lá pra ela, lá na São Lucas. Então, obrigado aí, Maria Lopes, ela que tá homenageando aí o neto William aí, que tava de aniversário na última sexta-feira, dia 15. Obrigado, abraços e Delevals!

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1: É claro, logo, logo. Quais os benefícios do ovo de galinha para o corpo humano? Logo, logo, depois do outro bloco. Mandando um abraço aí pro Zé Silva, o menino aí de Portão aí, que todo domingo aí está ali na Rádio Nova Era. Diz ele, bom dia menino, menino, temos na escuta, um cutucão a todos os ouvintes. Zé Silva, que tem programa todos os domingos, das 7 até as 9. Ele que me entrega a chave da rádio aí pra mim, aí pra gente conduzir aí a mesa de som aí, pra passar essa música maravilhosa aí pra vocês. Obrigado, Zé Silva, aí conosco. E ele gosta da música ao homenagem à capela, que vou rodar logo para ele, né? E para todos os ouvintes também. Luiz Azevedo aí do Virador também, homenageando todos os ouvintes, todos os amigos e amigas também, pedindo a música

0: 10h24. 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
1: É agora mesmo. Quais os benefícios do ovo de galinha para o corpo humano? O ovo de galinha é um dos alimentos mais completos e nutritivos do mundo. Ele é fonte de proteínas de alto valor biológico, gorduras saudáveis, vitaminas como A, D, E e B12 e minerais. O seu consumo regular oferece diversos benefícios para a saúde. Massa muscular. Fornece aminoácidos essenciais que ajudam na recuperação e no ganho de massa magra. Saciedade e emagrecimento. Auxilia no controle da fome, prolongando a sensação de saciedade e ajudando na perda de peso. Saúde cerebral. É uma das melhores fontes de colina, nutrientes crucial para a memória e aprendizado e o bom funcionamento do sistema nervoso. Proteção de visão. Contém a luteína.

E se a santina antioxidantes que protegem os olhos contra a degeneração muscular e as cataratas. Imunidade e ossos. Rico em vitamina D e zinco, fortalece o sistema imunológico e contribui para a manutenção da saúde dos ossos. O perfil de gorduras do ovo também auxilia no aumento do colesterol bom, HDL, e no controle do organismo de forma geral. Dicas para quem aproveita, para quem se cuida. Recados para quem que não tá aí pelas coisas boas.

quero mandar um abraço agora lá pra Pinheirinho do Vale. O Pinheirinho do Vale, o pessoal aí, Grupo GPA aí, o Maninho, o Zé Garcia e companhia aí, estão tocando lá no quilômetro 11. Ontem e hoje, ou era só ontem, não me recordo certo aí, mas eles sempre estavam anunciando que foram tocar a festa lá no quilômetro 11, me parece que é hoje, né? Então aí, se era ontem, alguém pode me dizer, né? Daí eu falo depois de novo, eles estão lá pra região de Palmitinho aí, então Pinheirinho do Vale tá conosco hoje, nosso amigo Luiz Fernando, diz ele: bom dia, Lauri, estou na escuta do programa, depois de uma semana de trabalho fora, hoje em casa com a família fazendo um fogo para assar aquela carninha. E ele está deixando abraço a todos os ouvintes, toca uma do Monte Azul. Luiz Fernando, que é um grande amigo da gente, sempre na escuta, quase que cada domingo aí na escuta do programa Música dos Bons Tempos. Então, eu curtindo aí o story dele, né? Ele aí estava aí para a região de Vera Cruz, Santa Cruz, aí essa semana aí, pelas atividades, pelo mundo afora. Brigadão, amigo! Um grande abraço a toda a sua família, que você tenha um ótimo domingo e boa semana, Monte Azul, de olho no copo!

0: 10 horas e 31 minutos. 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Mandando abraço agora lá pro Vormar, lá de Canoas, que todo domingo está conosco também. Bom dia.
1: E um bom domingo a todos vocês da rádio aqui, aí, e a toda a tua família, todos os primos, parentes e ouvintes da rádio. Feliz domingo, um bom dia e uma boa música para todos nós escutar.
0: Tá certo, obrigado, Volmar. Tenha um ótimo domingo, você e toda a sua família. Ótima semana também, musical San Carlos, aí um dobradão aí para vocês.

0: Quero mandar um abraço agora, pessoal lá de Fontoura, Xavier, né? Pessoal do tio Hugo, pro tio Aldo, a dona Dalia aí, que estão todo domingo conosco. A tia Dalia até cobra os outros, tá? Mas você escutou o programa do Lauri? Eles escutam todo domingo. Então a gente fica feliz por eles. Vamos passar o áudio aí da dona Noeli. Desculpa, dona Noeli, teu áudio tô passando um pouco tarde, mas eu sei que vocês estão na escuta o programa todo.
1: Bom dia, primo e prima. Como é que estão? Estão tudo bem?
0: Tudo bem.
1: Pra lá. Aqui não está tão frio, mas uma ceração que Deus, o livro disse ontem de noite.
0: Sim.
1: Eu acho que vai virar em chuva, né?
0: Vai virar em chuva.
1: Depois teve bandinhas, vamos cuidar, hoje estamos por casa. E homenageei o Valdo e a Dalia de novo, e as comadres. Um forte abraço. Bom programa para todos nós.
0: Obrigado aí, dona Noeli. Abraço aí, seu José Werner aí, de Fontoura Xavier. Alô, tio Valdo, dona Dalia lá de tio Hugo. Já mandando abraço lá pra dona... Ah, esqueci a dona Deli Kolrach, né, que é a irmã da dona Dalia. Daí logo pra lá tá a outra comadre, a Lorena Malman, que sempre tá conosco também, aí de Lagoa dos Três Cantos. Um monte de comadre, né, a dona Ivone lá de Taquari e assim por diante, né. Obrigado, Noeli, abraços aí pra vocês, ótimo domingo. E o tempo, sim, vai virar em chuva. Nós amanhecemos com 13 graus, dá pra botar uma blusinha, mas não era preciso se encasacar tanto, né. Mas amanhã já vamos ter que se encasacar de novo, porque amanhã a temperatura vai... Amanhecer com 9, hoje amanhecemos com 3, amanhã com 9, na terça com 6, na quarta com 5, na quinta com 8, na sexta com 6, no sábado com 9 e no domingo com 11. Isso aí vai ser os frios de manhã, quando a gente está levantando, esse horário que a gente levanta, né? Então a chuva era para já ter começado, ali o asfalto está molhado, chuvisqueirinho bem fino, né? E a aceração está levantando um pouco, mas a chuva é para se estender até amanhã, até... 2, 3 horas da tarde amanhã, né? Enquanto mais tarde ela começa hoje, mais tarde ela para amanhã, né? Então é para ter uma chuva boa, né? Então para nós, até durante o dia não tão forte, mas de noite estava previsto uma chuva bem forte. Obrigado, abraços, trio Alta Astral, Angel Music, vai!

10 horas 43 minutos, mandando essa música aí pra dona Lúcia e o seu Inácio Blatt. Aí, a Lúcia e Inácio aí estavam passeando lá pro Mato Grosso, ficaram quase um mês aí passeando no Mato Grosso. Chegaram em casa, aí o pessoal tinha invadido aí a ilha ali, que invasão bonita, né? O Nilo, Nilo Blatt e a dona Dulce Blatt lá de São Martinho aí cuidando da casa pra eles. Azar aí, Lúcia e Inácio. Fique um mês fora, e daí os outros vieram passear e não tinha ninguém, se adonaram da casa, né? Coisa boa, né? Então abraço aí pro Nilo e a Dulce aí, que estão passeando lá de São Martinho aí, a dona Lúcia aí que tá homenageando eles, o seu Inácio também. Então eles fizeram aquela viagem bonita aí de 8 a 10 dias, né, lá pro Mato Grosso, chegaram em casa com visita em casa, né, coisa boa, né? Então vai aquele abraço, ô dona Lúcia, dá o site da rádio aí pro seu Nilo e a dona Dulce aí, pra eles escutarem o programa lá em São Martinho também. Eu tenho mais ouvintes aí de São Martinho, tenho pra lá aí, tenho ouvintes também 3 de Maio e região aí. Toda a região tem ouvintes da Rádio Nova Era. Então vai aquele abraço e essa música aí pra vocês. Não tinha música, Isabela, aquela, um popurri de valsinha, aquela aí pra vocês, né? Ótimo domingo, bom passeio e boa visita.

0: 10h48.
1: Isso mesmo, 10h48, 12 minutos para as 11. Aquele abraço aí, pessoal, aí preparando o almoço, aí recebendo visita ou indo passear, né? Vai, aquele abraço aí para vocês. Mandando abraço aí pro nosso amigo Leonir do Centro aí, que sempre tá conosco. Diz ele: bom dia, estou na escuta do programa, ótimo domingo a todos. Peço a música da banda Chopão e qual tá rodando pra vocês.

10h50, trechinho ditado da vovó, vai lá para o pedido aí do seu André Stout, tá conosco. André Stout foi um ganhador do prêmio de domingo também, aí teve 9 sorteios domingo. André Stout ganhou uma caixa de leite com 12 litros de leite aí. Vai,

10h52. Quero mandar um abraço lá pro Nelsinho Camargo, a dona Ladira aí, sempre conosco aí. Abraços aí pra vocês. Nelsinho Camargo, que é um coringa da Rádio Nova Era, aí sempre quando um locutor não pode, eles vêm e substituem, né? Trabalha em dobro aí, né? E o Nelsinho Camargo tem programa todas as manhãs, de segunda a sexta, das 7 até 8h30. E também tem o Sertão em Festa e com Louvores, aí todos os domingos, das 3 até 4h30, 4h30, aí Sertão em Festa com Louvores, aí com o programa com Nelsinho Camargo aí. E lembrando que todas as quartas-feiras, no meu programa das Bandinhas em Destaque, entre 5h30 e 6h, Nelsinho Camargo também está comigo aí com Contos, Causos e Piadas. Aí uns 10, 15 minutos, ele sempre está ali comigo aí, depois das 5h30 aí, sempre contando umas ou contando história, né? É Contos, Causos e Piadas aí com o Nelsinho Camargo, todas as quartas, depois das 5h30 da tarde. Mandando abraço para dona Anitta dos Bosques, que pediu a valsa da terceira idade, mas vou dar rancheira da terceira idade para a senhora aí, musical Concórdia.

10h56, chegou a tua vez, dona Gladys, aí o seu Flávio. A dona Gladys está dizendo, bom dia, estamos aqui aquecendo, se aquecendo, no, nós aquecendo no fogão, a lenha, escutando o programa, um abraço. E já mandou aí o fogão aí, um monte de lenha por debaixo, coisa boa ter essas lenhas secas quando a gente precisa, né? A dona Gladys, que foi outra ganhadora do Pix de R$50 no domingo passado, no programa do Dia das Mães, aí. Muito obrigado aí, dona Gladys, aí por sempre estar conosco. Tá rodando aí pra vocês esse dobradão aí, seu Flávio.

Isso mesmo, 11 horas e 19 segundos agora. Então, eu agora quero fazer uma homenagem aí pra dona... deixa eu só ver, a dona Helena aí do Centro de Capela aí. Diz ela bom dia, bom domingo a todos, Helena do bairro Centro. E vendo agora, até peço desculpa, né, dona Helena, domingo você tinha me mandado mensagem, eu acho que eu não li tua mensagem. Domingo ela estava dizendo bom dia, desejo um feliz dia das mães a todas as mamães, Helena de Capela de Santana, bairro Centro. Então peço desculpa, né, cara, se eu não li tua mensagem hoje, mas vou te pagar em dobro hoje. Vou escolher uma música bonita aí pra você agora, daqui a pouquinho já tá rodando.

Então, como você não foi atendida domingo, vou te rodar uma música que foi rodada, que era Cortina de Domingo, muito bonita, com a música com Gilberto Amaral, aí a Mãe, o Tempo Passa, música muito linda.

10h05, aí foi a cortina aí de domingo passado, aí música bonita, aí a música Mãe, o Tempo Passa, aí com Gilberto Amaral, muito linda essa música. Então, mas como é Dia das Mães, é todo dia, né, a mãe sempre aí, mãe, esposa, ou quem faz papel de pai aí, tudo, né, as mamães que faz papel de pai aí sempre merece essa homenagem, né, e então foi muito, muito, achei bonita essa música, é uma música que achei na internet, já mandei para a rádio, então se vocês uma hora querem pedir essa música aí, pode ser pedido com, de qualquer programa, qualquer locutor, né, Gilberto Amaral, Mãe, o Tempo Passa. Mas eu voltando aí para a cortina atual aí do programa de hoje, musical Eco Latino, Viva o Kelp aí, que está sendo a cortina musical de hoje.

São 11h07. Quero mandar um abraço lá para Novo Xingu. O pessoal aí de Novo Xingu tá conosco. Lucimara aí, mandando bom dia. Como é que tá? Tô na lida, né? Lida do campo, dá para dizer, da... trabalhando com suinicultura, né? Não para nunca, né? Obrigado, abraço, Lúcio, Deja, Flávia, Lívia e a mamãe Nelza, musical Concórdia, Montenegro, em fé.

11 horas e 10 minutos, vamos lá, gente, vão participar, todos estarão concorrendo a um Pix, R$25, doações anônimas, e também um livro Semente Esperança, e doações aí do Eloy e da Elaine, aí, livro Semente Esperança, e até com mensagens diárias, para um texto para ler a cada semana, e esses textos podem ser escritos por qualquer religião, é só enviar aí para... Pode enviar para mim que eu repasso aí para a ISLB, para o pastor que é responsável, pastor Eloy, que é responsável aí pela Excelente Esperança. Inclusive, essa semana estarão se reunindo lá no município de Taquari, na paróquia evangélica luterana Taquari, aí para se preparando para o próximo texto aí, para o próximo ano que vem aí, para o Semente de Esperança. É uma lida, né? Mas o Eloy daí é o responsável por isso. Então... A gente envia os textos para eles. Alguém quiser me enviar um texto aí para botar no Semente de Esperança, aí pode enviar que a gente repassa. Então, muito obrigado. Então, todos estarão concorrendo aí a dois sorteios hoje. Um Pix ao Pix, R$25, doações anônimas, né? E mais o livro Semente de Esperança. Quero mandar um abraço aí para... Dona Cilei do bairro Imigrantes, ela que está pedindo música aí, Xote da Mariana, Adeus Mariana aí, oferecendo aí para todos os ouvintes, toda a vizinhança, em especial a família dela aí, também para minha família, o qual eu agradeço, e a Dona Cilei sempre desejando que todos sempre tenham acompanhamento aí com o nosso bom Deus, aí seja lá onde que for, aí o cantinho que estiver, Deus está conosco. Seja lá na ida ou na volta, Deus está acompanhando a vocês. Muito obrigado aí, Dona Cilei. Abraços aí para a senhora. Tudo de bom. Bom domingo e boa semana.

11h15, eu quase me atrasando aí, tem várias participações ainda, não rodei essa aqui ainda aí, a todos os aniversariantes aí, ó, feliz aniversário aí com JM, aí nós temos, tenho 3 aniversariantes pra homenagear hoje, né, o que me enviaram, né, não me enviaram, mas um é da minha família, né, o qual eu tô desejando essa música. Parabéns a vocês, parabéns hoje pra Júlia. Júlia é filha aí do alemão aí, taxista, né? O Eberson, né? Abraço aí pro Eberson aí, que sempre tá. Sempre taxista, né? Sempre taxista desde que eu conheço, né? A Júlia que tá de aniversário hoje, né? Completando aí tantos anos, hoje dia 17. Também a dona Maria Lopes aí da São Luque tá homenageando o neto William, que tava de aniversário no último dia 15. E amanhã também tá de aniversário minha nora Josiane, aí a mãe dos netinhos que a gente cuida, né? Esposa do Tadeu, que tá de aniversário também amanhã. Então, muitas felicidades, saúde, paz. Que Deus acompanhe a todos aí, Deus cuide de vocês, proteja vocês, que Deus lhe dê muita saúde, muita paz e muitos anos de vida. Essa é a homenagem aí da Rádio Nova Era, do programa Música dos Bons Tempos.

Mais um aniversariante chegando aí, o Leonir do Centro, o Leonir que todo domingo manda suas mensagens aí pra gente que vai estar de aniversário amanhã. Ô, seu Leonir, muita saúde, muita paz, que Deus sempre lhe acompanhe, Deus sempre acompanha você por onde que você estiver. Um grande abraço aí da Rádio Nova Era, programa Música dos Bons Tempos.

Mais aniversariante chegando aí, a Isolde aí comentando, a Isolde de Frederico, o aniversário de, do Ademir Dor, amanhã dia 18 de maio, dia 14 de maio foi o aniversário da Clarice, da professora Clarice aí, Fulmer aí, a professora Clarice, filha do Cleomar, aí estava de aniversário no último dia 14, para eles também muita felicidade, saúde, paz aí para eles. E a Sônia Fulmer aí também participando aí, e ela aí estava rodando aquela música aí do Gilberto Amaral, e ela achou a mesma música, ela estava no YouTube aí em casa na TV, achou a mesma música no YouTube, aí ela conseguiu escutar em casa também, né? Obrigado, Sônia, aí pela mensagem aí que você enviou, né? Então, obrigado, Isolde, aí pelo aniversário aí do Ademir Dor, meu sobrinho lá de Rodeio Bonito aí, deve estar na escuta do programa. Grande abraço aí para eles. Vamos para mais homenagem que está quase encerrando o programa. Valdomiro e a Janete aí conosco aí também. Aí, grande abraço, Valdomiro Fernandes aí dos Bosques aí, sempre na escuta do programa. Mais uma, seu Benjamin aí do Virador aí, sogro da minha filha aí. Diz ele, uma chuvinha boa aí para refrescar um pouco. Diz outro, refrescar a memória, né, seu Benjamin? Aí, tudo de bom aí pro senhor aí. Ele tá homenageando aí a toda a minha família. Também pro filho Tiago, pra nora Nádia e pro netinho Dominique. Obrigado, seu Benjamin. Um grande abraço aí. Recanto da Serra, Amor Perdido aí, uma linda valsinha aí pra vocês, né? Essa valsinha que o seu Benjamin pediu, né? Uma valsa, né?

0: 11 horas e 24 minutos, quase encerrando o programa, mas tenho mais homenagens a fazer. Quero mandar um abraço lá pro pessoal lá de... Deixa eu só ligar, tá tudo certinho aí. A dona Deli Colras lá de Tio Hugo aí mandando um áudio. Fala aí, amiga.
1: É muito bonito hoje o meio do programa, quase atrasei, não olhei tudo, é... e tudo de bom para vocês lá, um abraço para minha irmã, para o meu cunhado, tudo de bom para eles, tá bom? Então tá, até, tchau, tchau.
0: Obrigado, dona Deli Colas, lá de Tio Hugo, homenageando a mãe Natalia e o cunhado Valdo aí, grande abraço, devem estar na escuta aí do programa, o tio Valdo e a dona Natalia. Mais outra, vamos ver mais aí, quero mandar um abraço pro seu Celírio e a dona Mali lá do Virador, também Nelson Hens, que aí conosco, diz ele, temperando aí as carninhas aí, e assim, o fogo queimando, né, muito bom aí, seu Nelson, obrigado, abraços. Mais outra aí, Jefferson aí da Tenda São Jorge, estamos na escuta do programa, um grande abraço, vou dar mais essa música, daí estamos encerrando o programa, né. Musical Boa Esperança, variando em São Lourenço.

0: 11:28.
1: Isso mesmo, 11:28. Encerro as participações agora. Então, a partir de agora, aí a gente só... Acho

Tá verificando aí, eu acho que foram todos atendidos, né? A gente fica grato aí por vocês. No fim, deu bastante participações hoje. Então, eu tenho dois sorteios hoje. Um livro, Semente de Esperança, aí. Aí, escrito aí pela Igreja ISLB, Igreja Luterana, aí, Confissão de... Igreja Evangélica de Confissão Luterana do Brasil, né? Então, um livro aí, doado aí pelo pastor Eloy e a Elaine. Aí, então, a gente vai fazer o primeiro sorteio é do livro. Então... E esse livro é escrito aí por várias igrejas, aí seja lá quem for, que a igreja pode escrever texto, pode enviar para mim que eu repasso para o Eloy e ele aí se dedica a impor esses textos nos livros, né? Então, o primeiro sorteio, né, o qual tô misturando agora os papelzinhos, vou misturar aí bastante aí, vamos ver quem vai ser o felizardo desse livro. E depois, eu tirei um papelzinho agora. Depois desse aqui, nós vamos fazer, sortear um Pix doações anônimas, R$25. Como é bom vir esses Pix aí, anônimo, né? Domingo eu tive, aí domingo passado eu tive dois Pix de R$50, doações anônimas, o mesmo doador já doou várias vezes aí. Então, Deus sempre dê em dobro para quem doa, né? Então... E implementa mais esse programa, e anima mais esse programa, e dá mais participações quando tem sorteio, né? Então, e seja lá da que forma que for, todos sempre estarão concorrendo. Então, tô mandando abraços aí agora, abraços encerraram, né? A dona Lone da Vila Mendes está mandando aí, mas tenho encerrado as participações, né? Mesma forma, vai um abraço lá para a Lone da Vila Mendes, né? Um grande abraço. Tô abrindo o papelzinho, o primeiro papelzinho que eu faço sempre da mesma forma. Tenho todos os papelzinhos ali no meu lado direito, eu fico olhando pro lado esquerdo, já tenho misturado muito tempo. Muitas vezes, e agora misturei olhando pro lado esquerdo e tirei um nome. E o ganhador foi um ganhador hoje. 6 letras no seu nome. No sobrenome eu vou ter que escrever, ainda mas se eu escrevo errado, daí não dá certo aí. Um nome meio complicado para escrever, mas fácil de pronunciar, né? Então, o ganhador hoje foi o nosso ouvinte aí, que tá temperando a carne. Mandou mensagem há pouco, já foi ganhador agora. Agora o seu Nelson Hensky. Olha ali como as coisas se pagam. Domingo eu precisei de ajuda aí para fazer o sorteio. O Nelson Hensky se manifestou. Ó, agora já tá... tá indo de volta e um retorno, tá indo um retorno para ele, né? O Nelson Hensky que ganhou o livro Semente de Esperança, aí doações aí do Eloy e da Elaine Neuhaus aí dos Bosques. Vamos para o segundo sorteio, no meio de tantos aí, tô tirando um papelzinho, tô misturando ainda, olhando pro lado esquerdo aí. Tô misturando, peguei um, peguei só um ali, tô abrindo esse papelzinho aí pra ver quem foi o ganhador do Pix de R$50, 50 não, 50 era passado, R$25 doações anônimas, ó, uma ouvinte aí já participou algumas vezes, mas não muito. Desculpa eu não ter lido tua mensagem domingo. Vocês se lembram que eu falei há pouco? Desculpa eu não ter lido tua mensagem domingo. Daí eu rodei aquela música aí com Gilberto Amaral ainda, que era Cortina de Domingo. Então, a ganhadora é com 5 letras lá do centro, a dona Helena do centro, que ganhou o Pix aí de... R$25. Então, dona Helena, você pode mandar sua chave Pix logo pelo WhatsApp da rádio. E daí eu já depois de tarde aí, quando primeiro chego em casa, eu almoço e depois eu passo o Pix aí para dona Helena e do centro aí. Obrigado aí pelas participações, que Deus acompanha a todos, né? Participando, seja lá da que forma que foi, né? Então, a ganhadora foi a dona Helena, lá do centro. Não sei dizer o sobrenome da dona Helena. Está ali cadastrado como Helena do Centro. Então, ela que foi a ganhadora do sorteio do Pix, doações anônimas hoje. Então, estou rodando aí os Montanari, enquanto vou mandar foto lá para dona Helena e também para o Nelson Hensky.

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4: 11 horas e 43 minutos.

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0: 11 horas e 52 minutos.

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0: Meio-dia.

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1: Meio-dia e 3 minutos.

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1: Meio-dia e 14 minutos.

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1: 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Meio-dia e 26 minutos.

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0: Meio-dia e 39 minutos.

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1: Meio-dia e 44 minutos.

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1: Meio-dia e 54 minutos.

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11: Uma hora e 6 minutos.

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2: Uma hora e 24 minutos.

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1: Uma hora e 27 minutos.

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1: 1 hora e 48 minutos.

0: Boa tarde, gente. Para você que está aí no conforto do seu lar, para você que está aí no seu trabalho, no seu comércio, enfim, onde quer que você esteja, desejo a você uma abençoada tarde. Fique ligadinho na programação aqui da nossa.
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2: Te amo, Deus. Tua graça nunca falha.
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13: 2 horas e 9 minutos.

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1: 2 horas e 13 minutos.

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9: Duas horas e 27 minutos.

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1: 2 horas e 36 minutos.

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sou um pregador. Não sou padre nem pastor, sou apenas um autor que canta sua verdade. Não creio em almas perdidas, porque alguém com as mãos erguidas vai chegar além da vida para salvar a humanidade. 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

Muito boa tarde, meus amigos. Quando são 15 horas e 6 minutos, passamos a apresentar o programa Sertão em Festa com Louvores, um programa de louvor para todas as igrejas. Telefone 3698-2149. O programa também está disponível se alguém quiser chegar até o estúdio para cantar música de louvor de qualquer religião. Hoje, dia 17 de maio de 2026, nós já vamos dar início à nossa programação, chegando aí a música que vai ser Louvando o Senhor.

também. Pra Jesus Cristo agora, senhor. Mas se você vai, isso aí, volta afinado, hein, gente. De novo, gurizada.

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1: São 16 horas e 22 minutos, estamos apresentando o programa Sertão em Festa com Louvores, na Rádio Nova Era, uma rádio da comunidade de Capela de Santana. Telefone 3698-2149, está à disposição dos amigos. E vamos trazer mais música, música bonita, louvores, para a gente refletir. Vamos escutar aí a música com Aline Barros, A Único.

São 16 horas e 34 minutos, estamos ouvindo o programa Sertão em Festa com louvores para todas as religiões. Telefone 3698-2149, está à disposição dos amigos. Apresentações, amigos de sempre, Nelsinho Camargo. Nós vamos ouvir aí, lá do bairro Virador, Carlos e Terezinha cantando Valeu a Pena.

São 16 horas e 58 minutos, estamos na reta final do programa Sertão em Festa com Louvores, agradecendo a todos que estiveram na escuta do programa. Domingo que vem, a partir das 15 horas, estarei aqui, se Deus quiser, e fique aí com a música aí com Doro e Sadi, Gaúcho Abençoado.

0: Boa tarde, gente. Para você que está aí no conforto do seu lar, para você que está aí no seu trabalho, no seu comércio, enfim, onde quer que você esteja, desejo a você uma abençoada tarde. Fique ligadinho na programação aqui da nossa.
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12: 4 horas e 6 minutos.

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1: Quatro horas e 17 minutos.

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1: Nova Era FM. 4 horas e 26 minutos.

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0: 4 horas e 33 minutos.

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2: 4 horas e 38 minutos.

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1: 4 horas e 46 minutos.

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1: Quatro horas e 56 minutos.

0: Olá, gente. Vocês estão curtindo a programação da Nova Era FM 87,5, muito melhor com você. Uma ótima tarde.
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2: 5 horas e 11 minutos.

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0: missioneiro, a esse grande talento do Rio Grande, Adair de Freitas. Que Deus te abençoe, Taura Velho.
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2: 5 horas e 31 minutos.

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0: 5 horas e 37 minutos.

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0: 5 horas e 46 minutos.

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7: 6 horas e 5 minutos.

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2: 6 horas e 18 minutos.

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0: 6 horas e 27 minutos.

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1: 6 horas e 37 minutos.

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3: 6 horas e 55 minutos.

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1: 7 horas e 11 minutos.

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6: Sete horas e 24 minutos.

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1: 7 horas e 40 minutos.

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0: 7:47.
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1: 7 horas e 53 minutos.

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3: 8 horas

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1: 8 horas e 10 minutos.

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3: 8 horas e 24 minutos.

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2: 8 horas e 42 minutos.

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1: 8 horas e 48 minutos.

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2: 8 horas e 55 minutos.